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Por que você não liga mais? Quero te falar coisas. Abriu meu coração. Oi, meu lindo, já faz assim. Me fala, por favor.